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disse-lhe a senhora Mabel, não era feliz. Jô não era feliz, nem ele, nem Jô, nem ele, nem ele, nem Jô. E assim vivem muitas pessoas, em busca da dela felicidade. E quando você já golpeou tantas portas, e quando você já buscou em tantos caminhos, e quando você já pensa que já não há salida, que já não há uma solução para a sua vida, é quando surge esta oportunidade. Sim, esta oportunidade, que agora, é neste momento, você está ouvindo, está escutando este programa. Não é uma casualidade. Não é por casualidade que está escutando a programação. É porque Deus, há Deus, o mesmo Deus que cambiou a vida de Mabel, sua família, hoje é já superado as peleias, a saída adelante economicamente, a família, seu matrimônio, ha encontrado a felicidade. El mesmo Deus que cambiou a vida de ella, é o mesmo Deus que te está chamando para cambiar sua vida, para secar suas lágrimas. Só que você tem que ser como Babel. Você tem que tomar uma decisão. Você tem que acercar-se a Deus. Você tem que buscar o único que te pode ajudar. Clama a mim. Escrito está no livro sagrado. Clama a mim no dia de la angústia, porque eu te responderei e tu me honrarás. Acerque-se você. Venga você hoje mesmo. Acerque-se você à Universal, que está na cerca de sua casa. 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Há salida, há Deus que cambia, que transforma. Deus que hace lo impossível tornar-se possível, porque para Deus todo é possível. Quero dedicar aqui a hora, dedico aqui uma linda canção para você que nos escute por lá primeira vez, você que está sintonizando aqui no programa SOS Espiritual. Quero dedicar aqui uma canção para você e para todos os amigos ouvintes deste programa.

0: de paz, de felicidade para você.
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0: 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Usted Usted que por um momento pensava que não necessitava, usted que por um momento dizia, eu não preciso, eu estou bem, eu não necessito buscar ajuda em Deus, eu não necessito, porque eu estou bem, está tudo saindo bem. Pela hora, usted está aí. Usted está aí frustrada, cansada, desanimada, depressiva, pensando em quitar-se da vida, pensando que já não vale mais a pena viver. Minha amiga, meu amigo, há um Deus. Existe um Deus que te está chamando neste momento. Através dele programa, não é casualidade que você, hoje, não é uma casualidade que você nos escute neste momento. Há um Deus que te está chamando para cambiar sua vida. E somente você tem que dar o primeiro passo. Haga como Maximiliano. Venga você, acerque-se você ao universal. 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Você que tem problema econômico também, tem sua vida. Uma das causas de sua depressão, de seus problemas, é a economia. 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Bueno, a todos os amigos ou gente, você que nos escuta pela primeira vez, vamos a uma linda canção, já regressamos.